0: Previsão do tempo. Tempestade. Ciclone subtropical. Umidade relativa do ar, 0%. Prepare-se para o caos.
1: Sim.